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1: Aleluia!

a boca de Elias tem poder pra mudar. Deus está mudando a história de pessoas aqui nessa noite, eu creio.

0: é o contrário, meu irmão.
1: Aleluia! Aleluia! Eu creio nisso! Creio muito nisso!
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1: Isaías capítulo 53. Quem deu crédito à nossa pregação? E a quem se manifestou o braço do Senhor? Porque foi subindo como renovo perante ele e como raiz de uma terra seca. Não tinha beleza nem formosura. E, olhando nós para ele, não havia boa aparência nele para que o desejássemos. Era desprezado e o mais rejeitado entre os homens. Homem de dores e experimentado nos sofrimentos. E como um de quem os homens escondiam o rosto, era desprezado e não fizemos dele caso algum. Verdadeiramente ele tomou sobre si as nossas enfermidades e as nossas dores levou sobre si. E nós o reputávamos por aflito, ferido de Deus e oprimido. Mas ele foi ferido por causa das nossas transgressões e moído por causa das nossas iniquidades. O castigo que nos traz a paz estava sobre ele, e pelas suas pisaduras fomos sarados. Todos nós andávamos desgarrados como ovelhas. Cada um se desviava pelo seu caminho, mas o Senhor fez cair sobre ele a iniquidade de nós todos. Ele foi oprimido e afligido, mas não abriu a sua boca. Como um cordeiro foi levado ao matadouro, e como a ovelha muda perante os seus tosqueadores, assim ele não abriu a sua boca. Da opressão e do juízo foi tirado, e quem contará o tempo da sua vida? Porquanto foi cortado da terra dos viventes. Pela transgressão do meu povo ele foi atingido. E puseram a sua sepultura com os ímpios e com o rico na sua morte, ainda que nunca cometeu injustiça, nem houve engano na sua boca. Todavia, ao Senhor agradou moê-lo, fazendo-o enfermar. Quando a sua alma se puser por expiação do pecado, verá a sua posteridade, prolongará os seus dias, e o bom prazer do Senhor prosperará na sua mão. Ele verá o fruto do trabalho da sua alma e ficará satisfeito. Com o seu conhecimento, o meu servo justo justificará a muitos, porque as iniquidades deles levará sobre si. Por isso lhe darei a parte de muitos, e com os poderosos repartirá ele o despojo, porquanto derramou a sua alma na morte e foi contado com os transgressores. Mas ele levou sobre si o pecado de muitos e intercedeu pelos transgressores.

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Senhor. Nós precisamos aprender a te adorar, Senhor, em espírito e em verdade. Aleluia. Levante sua mão comigo, levante. Quando você levanta a mão assim, você está se rendendo ao Senhor. Não importa se você está em pé ou sentado, você está se rendendo ao Senhor. Cante comigo.

0: Aleluia. Glória a Deus. Oh, tu é mais excelente, Senhor. Glória a Jesus. Glória a Jesus.
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sobre essa geração. Dizem que nós somos a pior que já teve. Dizem que essa juventude está perdida. Dizem já acabaram os profetas. Mas em todos os tempos de calamidade, Deus sempre vai levantar alguém. No tempo de calamidade espiritual, Deus levantou Noé. No tempo de calamidade espiritual, Deus levantou Daniel em meio à Babilônia. Num tempo de calamidade espiritual, no sacerdócio, Deus levantou Samuel. No meio de calamidade espiritual, no meio do reinado, Deus levantou Davi. E se estamos em tempo de calamidade, eu creio que Deus vai levantar alguém. E se Ele vai levantar

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1: Como vai a sua vida? Como estão os seus caminhos? Se você entrou aqui hoje querendo fazer essa oração, você vai fazer agora. Pergunte para você mesmo, para quem está do seu lado: como vai a sua vida? Como vão os seus sentimentos? Como Deus pode ajudar você? Como Cristo em sua vida estará participando? O que Ele está fazendo?

0: Demais, demais, demais.
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0: Esse é o nosso Deus.
1: Aleluia. 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

0: nome, Senhor. Amém.
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1: Salmo 115. Não a nós, Senhor, não a nós, mas ao teu nome da glória, por amor da tua benignidade e da tua verdade. Porque dirão os gentios: onde está o seu Deus? Mas o nosso Deus está nos céus. Fez tudo o que lhe agradou. Os ídolos deles são prata e ouro, obra das mãos dos homens. Têm boca, mas não falam. Olhos têm, mas não veem. Têm ouvidos, mas não ouvem. Narizes têm, mas não cheiram. Têm mãos, mas não apalpam. Pés têm, mas não andam. Nem som algum sai da sua garganta. A eles se tornam semelhantes os que os fazem, assim como todos os que neles confiam. Israel, confia no Senhor. Ele é o seu auxílio e o seu escudo. Casa de Arão, confia no Senhor. Ele é o seu auxílio e o seu escudo. Vós, os que temeis ao Senhor, confiai no Senhor. Ele é o seu auxílio e o seu escudo. O Senhor se lembrou de nós. Ele nos abençoará. Abençoará a casa de Israel, abençoará a casa de Arão, abençoará os que temem ao Senhor, tanto pequenos como grandes. O Senhor vos aumentará cada vez mais, a vós e a vossos filhos. Sois benditos do Senhor, que fez os céus e a terra. Os céus são céus do Senhor, mas a terra a deu aos filhos dos homens. Os mortos não louvam ao Senhor, nem os que descem ao silêncio. Mas nós bendiremos ao Senhor, desde agora e para sempre. Louvai ao Senhor.

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1: Aleluia, boa noite, Farol. Boa noite. Não sei se você já fez isso, mas quero te convidar a dar um abraço a quem está ao seu lado nessa noite. Diz para ela, para ele, como é bom ter você aqui. A palavra do Senhor nos convida a entrar pelas portas com ações de graças, com hinos de gratidão e alegria. Se você é grato ao Senhor, dê um forte aplauso a Ele nessa noite. Vamos adorá-lo, né?

Ah, Jesus, nós estamos gratos. Essa noite nós olhamos para o Senhor. Nós olhamos para aquele que nos alcançou, nos redimiu. Olhamos para aquele que nos deu um lugar, que perdoou os nossos pecados, pagou a nossa dívida, fez um caminho para nós por onde não havia. Nós olhamos para você, Senhor. E nessa noite, como tua igreja, nós queremos declarar: não há ninguém como tu. Não há ninguém como tu. Tu és Senhor sobre os senhores, tu és Rei sobre os reis. Nós te exaltamos neste lugar. Santo, digno. Ah, vamos lá, se você puder levantar suas mãos essa noite. Vamos encher essa sala de honra. Vamos encher essa sala com uma canção que dignifica o Senhor. Ele é digno, merecedor.

0: Jesus. Jesus. De Deus, santo e ungido de Deus, nós te adoramos, nós nos rendemos a ti, não há ninguém como o Senhor. Se você tem palavras, abre a sua boca. Eu sei que você sabe, mas nós não estamos aqui por uma canção. Nós não dependemos de uma música. Ele nos deu acesso. Um livre caminho foi aberto. Ah, vamos derramar a nossa devoção. Você pode abrir os seus lábios e dizer quem o Senhor é para você. Santo, digno, maravilhoso, meu Redentor, meu Salvador.
1: Resposta e

porque entendeu que existe alguém maior, existe alguém mais importante, mais digno, mais merecedor. Então, se você puder essa noite, eu queria que você orasse por quem está ao seu lado, à sua esquerda, à sua direita, dizendo: Senhor, faz de nós esse tipo de gente. Encontre em nós o que o Senhor encontrou em João. Fascina os nossos olhos com aquilo que fascinou João. Jesus, nós queremos saber, conhecer aquilo que João conheceu. Nós queremos saber e conhecer aquilo que Abraão conheceu, que fez ele sair da sua terra, deixar sua parentela,

Would you see the sign? Suas mãos, vamos encerrar esse tempo entregando ao Senhor essa canção. Jesus, esta é a nossa oração, esse é o nosso desejo.

Essa canção é uma expressão de entrega. Não sei se você atentou para aquilo que você está cantando. Você está consagrando sua vida. Você está consagrando aquilo que você tem. Você está consagrando tudo que está em suas mãos. Você está dizendo: não é mais meu. Tudo é teu, Senhor. Eu queria convidar você a mais do que cantar, a de fato se derramar na presença dele. Porque afinal de contas, tudo é dele. Porque afinal de contas, não nos pertencemos. Foi Ele que nos fez, foi Ele que nos criou. E nos criou para a sua própria glória. Quantas vezes queremos reter aquilo que nós não temos? Porque nem mesmo a vida dela dispomos plenamente, porque tudo é dele. E a proposta, querido, dessa noite é que, de fato, você saia daqui hoje dizendo: Senhor, não é sobre mim, é sobre o Senhor, tudo é teu. Ajuda-me, ajuda-me a te honrar. Ajuda-me, Senhor, a administrar meus dias, minha casa, minha vida. Não na perspectiva como se fosse minha, porque não é. Eu não sei se, querido, você tem cantado isso de todo o seu coração, mas eu queria que você agora fizesse uma oração. Uma oração genuína de entrega. Entrega teus dias ao Senhor. Feche seus olhos. Comece a olhar o que Deus, com sua grande dádiva, tem colocado em suas mãos. Comece a colocar agora a sua vida. Faz agora do seu jeito, da sua forma, a sua entrega ao Senhor. Senhor Jesus, tantas pessoas, ó Pai, aqui estão, crianças, adolescentes, jovens, senhores, senhoras, nós somos teus, Pai. Livra-nos, Deus, do engano de achar que bastamos a nós mesmos, porque sequer somos de nós mesmos. E ajuda-nos, Deus, a viver de tal sorte que Cristo seja visto em nós. Que Cristo seja de fato o nosso anseio, o nosso Senhor, o nosso Deus. Pai, ouve as orações que têm sido feitas nesse lugar. Ó Santo Espírito, Pai, eu te peço em nome de Jesus, sela essas orações, Pai. Tua palavra diz que aquilo que a igreja do Senhor ligasse na terra seria ligado no céu. Pai, diante do Senhor, afirmamos: a nossa vida é tua, Pai. Nós consagramos a ti. Ajuda-nos, ajuda-nos a te honrar. Ajuda-nos a te buscar. Ajuda-nos, Deus, a transformar essa canção
transformar essa nação numa maneira de viver, porque tudo é teu, tudo é teu. Nós somos teus, e que assim seja esta noite, amanhã, todos os dias das nossas vidas.

igreja exaltada. Eu quero louvar a Deus pela vida de cada um de vocês. A gente já teve a oportunidade de se encontrar em muitos lugares, em muitos momentos, mas hoje a gente quer expressar nossa gratidão, Pedro, Paulinho, toda a galera, por estarem aqui ministrando ao Senhor, adorando e louvando ao Senhor. Vocês querem mais uma, sim ou não? Vamos cantar Pardal, amém, para encerrar. Vamos louvar o Senhor em nome de Jesus.

0: qualificar. E não dá um brado de vitória, qualifica, exalta a esse Deus maravilhoso. Glória a Deus, louvar a Deus pela vida de vocês. Que Deus abençoe muito, em nome de Jesus, o Pedro. Eu quero orar, erga tua mão sobre eles, né? Pela vida do Pedro que está ali também. Nós vamos orar, ora abençoando a vida deles, o ministério. Sabe, queridos, é tão bom quando a gente conhece, né, pessoas, e eu posso dizer porque eu os conheço mesmo, que tem vida, né, no altar, que buscam o Senhor de forma tão sincera e que, de fato, adora o Senhor. Sejam sempre muito bem-vindos, queridos, em nome de Jesus. Pai, eu quero te agradecer. Te agradecer, Senhor Jesus, pela vida, Deus, de cada um, ó Deus, dos teus filhos, dos teus servos. Ó Pai, que estiveram, Deus, aqui nessa noite, ministrando ao Senhor. Pai, ó Deus, pela palavra, pelos louvores aqui entoados. Pai, eu oro, Deus, que sempre a tua unção, Pai, seja sobre a vida deles, que sempre a tua graça, a tua bondade, ó Deus, seja derramada, ó Deus, sobre a vida deles. E que a cada dia, Senhor Jesus, como tem sido as canções, ó Deus, suas vidas estejam, Deus, ó Pai, sendo usadas para a honra e para a glória do teu nome. Abençoa, ó Pai, a casa, a família, a vida. Abençoa, Deus, a igreja, Pai, e que em nome de Jesus o teu nome seja sempre engrandecido na vida deles, não somente aqui, mas por onde o Senhor os levar. É assim que oramos, em nome de Jesus, amém, amém. Que Deus abençoe, queridos, em nome de Jesus.
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esse é o teu tempo, tempo do Senhor levantar uma nova geração, geração que está vencendo os seus limites.

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1: Quando você não tiver nem vontade de cantar, porque às vezes a gente não tem vontade, às vezes a gente não canta porque não tem voz, mas às vezes não canta porque não está com vontade, porque a luta é muito grande. Mas se você não conseguir dizer nada, diga pelo menos para ele assim: Espírito Santo, está doendo muito, mas eu ainda te amo. Vamos dizer para ele que nós amamos?
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porta. Quem quer mais a presença do Senhor Jesus, diga, levante suas mãos. Adianta eu. Diga bem forte, vamos. Minha alma se perder sem ti, Senhor. Vamos, diga.

0: todas as enfermidades.
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1: Eu vou cantar agora a canção mais importante da minha vida.

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Senhor! Somos teus para sempre, Senhor! Somos teus para sempre, Senhor! Somos teus.

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0: A gente pode descansar sempre nele, né, Vidal?
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0: Faz mais barulho de glória. Isso.
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Valeu. Obrigado.

Valeu. Legal. Deus abençoe o nosso Rio de Janeiro mesmo. Precisamos.

0: Valeu.
1: Obrigado. Valeu.
2: Obrigado.
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existindo em forma de Deus, não julgou como usurpação ser igual a Deus. Antes a si mesmo se esvaziou, assumindo a forma de servo, tornando-se semelhança de homens.

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0: tá te levantando agora. Levanta!
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1: A Bíblia diz que tudo que Deus faz é bom. Tudo tem o tempo certo de acontecer. Mesmo quando você não entende o processo, Deus continua cuidando de cada detalhe. E hoje Ele manda te dizer: eu te amo e não esqueci das promessas que fiz para a tua vida. Então não desista agora. O céu ainda está trabalhando ao teu favor.

0: Se Deus prometeu, vai acontecer. O tempo pode passar, mas a palavra dele continua de pé.
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1: Jesus quer renovar a sua vida hoje.

0: Aleluia! Louvado seja Deus para sempre. Vale a pena, irmão, estarmos na presença do Senhor. Aleluia, aleluia. Nós vamos prosseguir louvando a Deus, trazendo mais uma mensagem. Muito além das estrelas, essa é a nossa esperança de um dia chegarmos na linda cidade, na Nova Jerusalém, além das estrelas.
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2: Jesus, tu és maravilhoso. 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

ou levou sua mão. Ao coração contrito não desprezará o Senhor Jesus. 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Oh, glórias ao teu nome, Senhor Jesus. Glórias ao teu nome, Senhor. Tu és maravilhoso. E seu nome será maravilhoso. Conselheiro, Deus forte, Pai da eternidade e Príncipe da Paz. Faça o grande coral aí.

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Eu vou cantar um trechinho dessa música em hebraico. Amém? Você não vai entender nada, mas eu vou cantar exatamente a tradução do que eu cantei em português agora, e você vai conhecer um pouquinho de uma das línguas que Jesus falou quando esteve entre nós. Falou várias: grego, latim, aramaico. Eu vou cantar um trechinho em hebraico e a gente termina cantando em português.

0: receba.
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0: Glórias ao Senhor. Glórias ao Senhor.
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1: Esse meu amigo, meu grande amigo.

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1: Hebreus capítulo 11. Ora, a fé é o firme fundamento das coisas que se esperam e a prova das coisas que se não veem, porque por ela os antigos alcançaram testemunho. Pela fé entendemos que os mundos, pela palavra de Deus, foram criados, de maneira que aquilo que se vê não foi feito do que é aparente. Pela fé, Abel ofereceu a Deus maior sacrifício do que Caim, pelo qual alcançou o testemunho de que era justo, dando Deus testemunho dos seus dons, e por ela, depois de morto, ainda fala. Pela fé, Enoque foi trasladado para não ver a morte, e não foi achado porque Deus o trasladara, visto como, antes da sua trasladação, alcançou testemunho de que agradara a Deus. Ora, sem fé é impossível agradar-lhe, porque é necessário que aquele que se aproxima de Deus creia que ele existe e que é galardoador dos que o buscam. Pela fé, Noé, divinamente avisado das coisas que ainda não se viam, temeu e, para a salvação da sua família, preparou a arca, pela qual condenou o mundo e foi feito herdeiro da justiça, que é segundo a fé. Pela fé, Abraão, sendo chamado, obedeceu, indo para um lugar que havia de receber por herança, e saiu sem saber para onde ia. Pela fé, habitou na terra da promessa, como em terra alheia, morando em cabanas com Isaque e Jacó, herdeiros com ele da mesma promessa, porque esperava a cidade que tem fundamentos, da qual o artífice e construtor é Deus. Pela fé também a mesma Sara recebeu o poder de conceber e deu à luz já fora da idade, porquanto teve por fiel aquele que o tinha prometido. Por isso também de um, e esse já amortecido, descenderam tantos em multidão como as estrelas do céu e como a areia inumerável que está na praia do mar. Todos estes morreram na fé sem terem recebido as promessas, mas vendo-as de longe e crendo-as e abraçando-as, confessaram que eram estrangeiros e peregrinos na terra. Porque os que assim dizem claramente mostram que buscam uma pátria. E se na verdade se lembrassem daquela de onde haviam saído, teriam oportunidade de tornar. Mas agora desejam uma melhor, isto é, a celestial. Por isso também Deus não se envergonha deles de ser chamado seu Deus, porque já lhes preparou uma cidade. Pela fé ofereceu Abraão a Isaque quando foi provado. Sim, aquele que recebera as promessas ofereceu o seu unigênito, sendo-lhe dito, em Isaque será chamada a tua descendência, considerou que Deus era poderoso para até dentre os mortos o ressuscitar, e daí também em figura ele o recobrou. Pela fé, Isaque abençoou Jacó e Esaú no tocante às coisas futuras. Pela fé, Jacó, próximo da morte, abençoou cada um dos filhos de José e adorou encostado à ponta do seu cajado. Pela fé, José, próximo da morte, fez menção da saída dos filhos de Israel e deu ordens acerca de seus ossos. Pela fé, Moisés, já nascido, foi escondido 3 meses por seus pais, porque viram que era um menino formoso e não temeram o mandamento do rei. Pela fé, Moisés, sendo já grande, recusou ser chamado filho da filha de Faraó, escolhendo antes ser maltratado com o povo de Deus do que por um pouco de tempo ter o gozo do pecado, tendo por maiores riquezas o vitupério de Cristo do que os tesouros do Egito, porque tinha em vista a recompensa. Pela fé deixou o Egito, não temendo a ira do rei, porque ficou firme como vendo o invisível. Pela fé celebrou a Páscoa e a aspersão do sangue, para que o destruidor dos primogênitos lhes não tocasse. Pela fé passaram o Mar Vermelho como por terra seca, o que, intentando os egípcios, se afogaram. Pela fé caíram os muros de Jericó, sendo rodeados durante 7 dias. Pela fé, Raabe a meretriz não pereceu com os incrédulos, acolhendo em paz os espias. E que mais direi? Faltar-me-ia o tempo contando-me de Gideão, e de Baraque, e de Sansão, e de Jefté, e de Davi, e de Samuel, e dos profetas, os quais, pela fé, venceram reinos, praticaram a justiça, alcançaram promessas, fecharam as bocas dos leões, apagaram a força do fogo, escaparam do fio da espada. Da fraqueza tiraram forças. Na batalha se esforçaram, puseram em fuga os exércitos dos estranhos. As mulheres receberam pela ressurreição os seus mortos. Uns foram torturados, não aceitando o seu livramento para alcançarem uma melhor ressurreição. E outros experimentaram escárnios e açoites e até cadeias e prisões. Foram apedrejados, cerrados, tentados, mortos ao fio da espada. Andaram vestidos de peles de ovelhas e de cabras, desamparados, aflitos e maltratados, dos quais o mundo não era digno. Errantes pelos desertos e montes e pelas covas e cavernas da terra. E todos estes, tendo tido testemunho pela fé, não alcançaram a promessa, provendo Deus alguma coisa melhor a nosso respeito, para que eles não fossem aperfeiçoados.

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0: Aleluia. Amados irmãos, a paz do Senhor. Que bom estar aqui, né? Estamos na presença do Senhor e com certeza alegre. A Bíblia diz que na presença do Senhor é fartura de alegria. E é uma alegria muito grande poder estar convosco nesta noite, poder contar com o carinho deste povo abençoado aqui da Paraíba, paraibanos, da nossa princesa morena do Brasil, né? Princesa do Nordeste aqui, a Paraíba. Mas nós estamos neste momento de gratidão a Deus e gostaríamos de convidar para compartilhar conosco desta gravação já, nesta primeira música que é o hino muito conhecido, uma música que traz uma mensagem que com certeza falará aos corações. E eu gostaria de convidar aqui o pastor presidente dessa igreja, pastor Mano, conhecido como Mano, e nós vamos juntos compartilhar desta melodia.
1: Glória a Jesus.
0: Porque fora justamente num domingo, há pouco mais de 2000 anos, quando, após ser crucificado, morto, sepultado, e como havia prometido ao terceiro dia a sua ressurreição, a Bíblia diz que no domingo pela manhã, já dois dos discípulos, talvez esperançados, eles saíram em direção à aldeia onde moravam e comentavam quando viajavam a respeito dos últimos acontecimentos. De repente aproximou-se deles um terceiro viajante e, procurando puxar o assunto, entrar na conversa, perguntou do que eles falavam e disseram: és por acaso estrangeiro e não sabes o que aconteceu? Mataram o Messias, o Mestre Jesus de Nazaré. E entre aquela viagem, chegando lá próximo a Emaús, a Bíblia diz que o viajante tentava seguir quando os discípulos o constrangeram a que ficasse e disseram: fica conosco, já se faz tarde, o sol já declina. E meus amados irmãos, de repente aquele moço aceita o convite. Sentados à mesa, os discípulos pedem para que ele agradeça, e quando ele começa a orar, fecha os olhos, começam a orar, os discípulos reconhecem pela voz que aquele não era outro senão o Filho de Deus, Jesus Cristo ressuscitado.
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uma canção que essa seja a nossa verdade, Jesus. Que essa seja a nossa verdade, Jesus. Queremos estar onde o Senhor está, Pai. E se o Senhor habita no meio de órfãos e viúvas, Pai, é lá que queremos estar.

0: sei, amor.
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1: Existe um sol na nossa vida que transforma vidas. Esse Jesus é o nosso Cristo maravilhoso, o Cristo sol da nossa vida. O Cristo que é capaz

0: Aleluia. Grande tu és, digno de glória tu és, Senhor.
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0: se essa é a sua verdade para ele. Aplauda o nome de Jesus, aplauda ele.
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0: 할렐루야! 할렐루야!
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0: Oh, aleluia, aleluia. Oh, vale a pena estar na presença do Senhor. Mas não se preocupe, deixe o teu problema com Jesus, que a vitória é nossa pelo sangue de Jesus. Não importa por mais difícil que seja o seu problema, somente Jesus pode resolvê-lo esta noite.
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1: Ei, você que deu play nesse louvor, não foi por acaso. Talvez ninguém saiba o que você está carregando agora, mas Deus sabe. Ele viu você ficando em silêncio quando queria gritar. Viu você dizendo tá tudo bem, quando por dentro nada tava. Tem dores que você aprendeu a esconder tão bem que até quem convive com você não percebe. Mas Deus percebeu. Ele viu aquela noite em que você deitou cansado, mas não conseguiu dormir, porque a mente não parava e o coração já estava no limite. Mesmo assim, você continuou. E hoje,

Escreve aqui. Deus me viu em silêncio. E continua com a gente, porque Deus ainda vai falar muito.

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1: Mateus capítulo 24. E quando Jesus ia saindo do templo, aproximaram-se dele os seus discípulos para lhe mostrarem a estrutura do templo. Jesus, porém, lhes disse: Não vedes tudo isto? Em verdade vos digo que não ficará aqui pedra sobre pedra que não seja derrubada. E estando assentado no Monte das Oliveiras, chegaram-se a ele os seus discípulos em particular, dizendo: Dize-nos quando serão essas coisas e que sinal haverá da tua vinda e do fim do mundo. E Jesus respondendo disse-lhes: Acautelai-vos que ninguém vos engane, porque muitos virão em meu nome dizendo: Eu sou o Cristo, e enganarão a muitos. E ouvireis de guerras e de rumores de guerras. Olhai, não vos assusteis, porque é mister que isso tudo aconteça, mas ainda não é o fim. Porquanto se levantará nação contra nação, e reino contra reino, e haverá fomes e pestes e terremotos em vários lugares. Mas todas estas coisas são o princípio das dores. Então vos hão de entregar para serdes atormentados e matar-vos-ão. E sereis odiados de todas as nações por causa do meu nome. Nesse tempo muitos serão escandalizados e trair-se-ão uns aos outros, e uns aos outros se odiarão. E surgirão muitos falsos profetas e enganarão a muitos. E por se multiplicar a iniquidade, o amor de muitos se esfriará. Mas aquele que perseverar até ao fim, esse será salvo. E este evangelho do reino será pregado em todo o mundo, em testemunho a todas as nações, e então virá o fim. Quando, pois, virdes que a abominação da desolação de que falou o profeta Daniel está no lugar santo, quem lê entenda, então os que estiverem na Judeia fujam para os montes. E quem estiver sobre o telhado, não desça a tirar alguma coisa de sua casa. E quem estiver no campo, não volte atrás a buscar as suas vestes. Mas ai das grávidas e das que amamentarem naqueles dias. E orai para que a vossa fuga não aconteça no inverno nem no sábado. Porque haverá então grande aflição, como nunca houve desde o princípio do mundo até agora, nem tampouco há de haver. E se aqueles dias não fossem abreviados, nenhuma carne se salvaria. Mas por causa dos escolhidos, serão abreviados aqueles dias. Então, se alguém vos disser: Eis que o Cristo está aqui ou ali, não lhes deis crédito, porque surgirão falsos cristos e falsos profetas, e farão tão grandes sinais e prodígios que, se possível fora, enganariam até os escolhidos. Eis que eu vo-lo tenho predito. Portanto, se vos disserem: Eis que ele está no deserto, não saiais. E eis que ele está no interior da casa, não acrediteis. Porque, assim como o relâmpago sai do oriente e se mostra até ao ocidente, assim será também a vinda do Filho do Homem. Porque onde quer que estiver o cadáver, ali se ajuntarão as águias. E logo depois da aflição daqueles dias, o sol escurecerá, a lua não dará a sua luz, e as estrelas cairão do céu, e as potências dos céus serão abaladas. Então aparecerá no céu o sinal do Filho do Homem. E todas as tribos da terra se lamentarão, e verão o Filho do Homem vindo sobre as nuvens do céu com poder e grande glória. E ele enviará os seus anjos com rijo clamor de trombeta, os quais ajuntarão os seus escolhidos desde os quatro ventos, de uma a outra extremidade dos céus. Aprendei, pois, esta parábola da figueira. Quando já os seus ramos se tornam tenros e brotam folhas, sabeis que está próximo o verão. Igualmente, quando virdes todas estas coisas, sabei que ele está próximo às portas. Em verdade vos digo que não passará esta geração sem que todas estas coisas aconteçam. O céu e a terra passarão, mas as minhas palavras não hão de passar. Mas daquele dia e hora ninguém sabe, nem os anjos do céu, mas unicamente meu Pai. E como foi nos dias de Noé, assim será também a vinda do Filho do Homem. Porquanto, assim como nos dias anteriores ao dilúvio, comiam, bebiam, casavam e davam-se em casamento, até o dia em que Noé entrou na arca e não o perceberam, até que veio o dilúvio e os levou a todos, assim será também a vinda do Filho do Homem. Então, estando dois no campo, será levado um e deixado o outro. Estando duas moendo no moinho, será levada uma e deixada outra. Vigiai, pois, porque não sabeis a que hora há de vir o vosso Senhor. Mas considerai isto. Se o pai de família soubesse a que vigília da noite havia de vir o ladrão, vigiaria e não deixaria minar a sua casa. Por isso, estais vós preparados também, porque o Filho do Homem há de vir a hora em que não penseis. Quem é, pois, o servo fiel e prudente a quem o seu Senhor constituiu sobre os seus servos para dar-lhes o sustento a seu tempo? Bem-aventurado aquele servo que o seu Senhor, quando vier, achar fazendo assim. Em verdade vos digo que o porá sobre todos os seus bens. Mas se aquele mau servo disser no seu coração, o meu Senhor tarde virá, e começar a espancar os seus conservos, e a comer e a beber com os ébrios, virá o Senhor daquele servo, num dia em que o não espera, e a hora em que ele não sabe, e separá-lo-á e destinará a sua parte com os hipócritas. Ali haverá pranto e ranger de dentes.

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1: Pai, hoje eu não vim pedir por mim, hoje eu vim por eles. Eu olho para meus filhos e o coração aperta. Queria poder proteger de tudo, queria tirar cada dor do caminho deles, mas eu sei. Existem batalhas que eu não vou conseguir vencer por eles. E é por isso que eu estou aqui, falando contigo.

Ensina a eles o caminho, mesmo quando eu falhar, porque eu sou cheio de falhas, mas o Senhor nunca falha.

Se eu não puder evitar as lágrimas, transforma em fé. Se eu não puder abrir caminhos, vai na frente por ele.

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0: jornada após um pedido, teu louvor, querido, a tua adoração. Adore o Senhor.
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